0: escuchando Marcador de Radio Marca. Lo primero, rápidamente, ¿cómo está ese resultado entre Hapoel y Real Madrid, Noel?
1: De momento el Real Madrid, que quiere reducir la diferencia, tan solo ha conseguido reducirla en 2 puntos en este primer minuto y medio de tercer cuarto, más 18 para el cuadro entrenado por Itudis, 8-28 para el final del tercer cuarto, Hapoel 63, Real Madrid 45.
0: Y la noticia en este parón de selecciones, o parón por selecciones mejor dicho, sigue estando en Portugal. En un ratito te vamos a contar ese Dinamarca-Portugal. Precisamente me voy hasta allí porque, si no me equivoco, está en el estadio nuestro amigo, compañero de Yogo, Pedro Cadima. Hola Pedro, ¿qué tal? Muy buenas.
2: Hola, ¿qué tal? ¿Todo bien? Un placer.
0: Bueno, pues ayer hablaba contigo antes del programa, ya pensando en qué iba a pasar con todo esto, qué iba a pasar con Cristiano, ya se notaba que algo no iba bien, Pedro. Lo que nos encontramos después ha sido tremendo.
2: Sí, sí, ha sido, ha reventado ahí una auténtica bomba. Sí, el escenario no estaba bueno, no estaba positivo. E estava no ar algo preocupante, mas poderia ser sempre uma espécie de paz podre. Pero se ha ido de paz podre a um claro fim de relações dentro da seleção de Portugal, como entre Ronaldo e o treinador, e não sei se entre Ronaldo e a federação, pero se ha atingido um limite e ha sido algo muito potente, muito global. E claro que este partido está marcado por isto, e o dia todo em Portugal tem sido marcado pelo tema Ronaldo.
0: Oye, Pedro, ¿cómo está el ambiente que rodea ahora mismo a los jugadores, a la concentración de la selección de Portugal? Es muy difícil, entiendo, pensar solo ahora en lo deportivo con el ruido que debe haber alrededor.
2: Pues yo no te consigo decir el ambiente, que no estoy acompañando la selección, mas desde el Porto. Pero sim, imagino que o ambiente esteja pesado, porque é o que tem acontecido sempre desde antes do Mundial, agora Ronaldo é sempre o tema, ou por jogar pouco, ou por não marcar golos, ou por algo se falar sobre o seu futuro na seleção. Ronaldo está sempre aí como o tema omnipresente. E seguro que é algo também que divide os jogadores dentro do grupo. Haverá jogadores mais para o Ronaldo e haverá jogadores que estão um pouco cansados, não diria de Ronaldo, mas de um tema que está sempre presente e que vai influenciando um pouco o ambiente das concentrações.
0: Oye, nos chegava agora, nos ibais contando desde Portugal, que houve ayer um momento en el que Jorge Jesus y el presidente de la Federación Portuguesa incluso llegaron a perseguir casi a Cristiano. No sé si llegaron hasta el aeropuerto para que volviera, para que se arrepintiera.
2: Sí, la información es esa, que después del shock de partida de Ronaldo, subida para el aeropuerto, Jesus ha cumplido el treino hasta el final, pero no fin, con el presidente de la Federación, terão ido os dois de carretera fora até o aeroporto para tentar uma última conversação com Ronaldo. Não sei se conseguiram essa conversação, imagino que não tenham conseguido chegar a ele, e algo foi por telefone ou algo assim, e se depararam com o Ronaldo irredutível na decisão de seguir seu caminho até Madrid.
0: Isto, desde a federação, afecta de alguma maneira agora mesmo a figura do entrenador? ¿O no?
2: Hombre, está todo muy, muy escaldado y con muchas cosas acontecerem de pronto. No hay en este momento un tiempo de reflexión, no hay un tiempo de crítica, hay un tiempo de estar un país entero a tentar digerir el futuro de Portugal sin Ronaldo. Y acho que en este momento tenta-se imaginar, tenta-se falar, critica-se Ronaldo, critica-se Jesus, tomam-se um lado ou toma-se o outro lado. Eu acho que ainda não se chegou ao tempo de pensar no que vem a seguir para o treinador, para o presidente da federação, porque isto agora é uma bola de neve que pode ter implicações, mas como sempre no futebol, os resultados serão sempre mais fortes a ditar as suas leis. E se tudo correr bem a Jesus nestes dois partidos com Noruega e Dinamarca, eventualmente todo este este tema problemático de Ronaldo pode abrandar um pouco sobre as responsabilidades de outros.
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2: Não sei, em termos de jogar a sério pela seleção, partidos competitivos, me parece que é um tema acabado, roto. Uhum. Agora penso que todas as partes, incluso sei que houve chamadas das principais figuras de Estado portuguesas para que haja uma espécie de concerto do que for possível de toda esta situação. A mim não me custa crer que toda a gente colocará de lado algum tipo de orgulho para que Ronaldo possa, num futuro próximo, ter um partido de homenagem. Me parece algo lógico.
0: Sim.
2: Agora será um pouco, talvez, o Ronaldo também a ver se quer passar por esse contacto com as pessoas de antes, se prefere quedar com algum tipo de orgulho sobre a situação. Me parece que toda a gente com responsabilidades no futebol português vai tentar essa solução, me parece razoável. Sim. Depois serão questões mais personais de cada um, vai ser possível fazer isso ou não. Porque o tema para um regresso competitivo me parece roto, que não haverá volta a dar. Para um partido de homenagem, a seu tempo, me parece algo razoável.
0: Bueno, pues veremos qué sucede. Pedro, muchísimas gracias como siempre. Un abrazo grande.
2: Nada, placer. Todo de bom ahí.
0: Bueno, pues ahí está el tema, ¿eh? Si Cristiano Ronaldo volverá a vestir o no la camiseta de Portugal, nos dice Pedro, que está muy cerquita siempre de la actualidad de la selección portuguesa, Pedro Cadima, periodista de O Jogo, que a nivel competitivo muy complicado, pero se empieza a barruntar y ya se empieza a hablar de ese posible homenaje. Tal cual están las cosas ahora, porque Cristiano Ronaldo evidentemente no quiere saber nada de su actual seleccionador. Noel, ¿está apretando el Real Madrid en Bulgaria?
1: Sí, está apretando después de un 12-0 de parcial. Se acerca momentáneamente el Real Madrid, aunque es cierto que aún tiene margen Hapoel de Tel Aviv. Ahora mismo la diferencia es de 10 puntos, 5-35 para llegar al final del tercer cuarto. Hapoel 67, Real Madrid 57.
0: Enseguida estamos con ese final. Vaya apretada que ha metido ahí el Real Madrid para volverse a meter en el partido.